0: Como vocês puderam acompanhar no caso verídico, Deus é um Deus de promessa. Não somente de promessa, um Deus cumpridor de promessa. Todas as promessas que Ele hizo, se você confiar, crer e seguir fazendo o que é correto, porque é isso que ensinamos na terapia, não é somente pensar que é magia. Mire, não é magia. Não é que de la noite à la manhã a situação familiar, matrimonial vai cambiar. Não. Necessita de esforço. Todos os jueves ensinamos um caminho para que esta pessoa possa seguir. Não é magia. Se ela se esforça, ela vai lograr.
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1: Exactamente, donde ella va a poder desarrollar su fe, valga la redundancia, en su vida sentimental amorosa.
0: Vamos a esta canción.

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1: Estenda sus manos hacia este aparato radial o eletrônico. E assim como você estende as manos a este aparato, ele altíssima hora estende as manos a você para socorrer-lhe. Se é socorrido nesta noite, o socorro divino chega a esse leito de hospital, de uma clínica, você que está em uma cama UZI, se é alcançado a hora, se é visitado, você que acompanha essa programação debaixo de um puente, você se considera a si mesmo uma criatura abandonada, desamparada, olvidada, se alcançado a hora, pela misericórdia, pela benevolência, você que acompanha essa programação detrás das celdas, nas gradas frias de uma celda, em qualquer penitenciaria desta nação, em uma clínica de reabilitação, em um centro de privação de liberdade para menores infratores, se alcançado, seja visitado, que esta aflição, que esta desesperação, que essa angústia, que isso que ele barroneava, agoviava, se acortado neste momento, porque a mano que te toca, te purifica, te limpa, te descarga, te lava e te desporra de todos os males. E neste momento, o poder do Altíssimo toca em sua matéria e desperra de sua mente todo mau pensamento, e arranca de seu coração toda amargura. Reciba em neste momento paz, reciba ânimo, reciba forças, reciba vida, reciba poder. A um que haja uma distância que separe a nós outros, por meio da fé, a distância é acortada. E este vaso, botelho, recipiente com água que você preparou, que ele sirva para transportar tudo o que estamos profetizando, determinando, ministrando e decretando por meio desta plegária. Quando você beber de água, o inédito já começa a acontecer em sua vida e vá acompanhar a você toda esta semana e você verá evidências de lo inédito em sua vida, principalmente em neste dia domingo. Em autoridade do nome do Senhor Jesus Cristo, beba del água em neste momento.

Muitas pessoas têm passado por isso. Não dorme. Você sabe que quando uma enfermidade chega na vida de uma pessoa, quita tudo. Quita a paz, a economia. Muitos começam hasta gastar todo o que têm por causa de uma enfermidade. A família tem que estar apoiando. A maioria passa a estar em uma cama. 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Você está disposto a venir? 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Se você crê, Deus hará o milagre em sua vida. Vamos a uma canção e já regressamos.

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Impensa ora su programação não desista. 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

0: Você pode tomar a mesma decisão que todas estas pessoas tomaram. 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Sua vida já pode cambiar por completo, não há nada perdido. 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Eu desafio você a estar conosco neste dia martes e creia, eu garantizo a você que esta situação em que você se encontra já poderá cambiar. Escute o informe que habla a respeito deste dia martes.
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0: Este domingo você pode estar conosco em la concentração de fé e milagros. Estaremos clamando por você e por toda a sua família. Participe conosco, você que tem problemas em seu hogar, problemas no matrimônio, problemas de vícios, separação. 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
2: 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Esta é a proposta deste propósito, mi Pentecostés. Bueno, aí está em placa, por favor, a primeira coisa que todos devemos fazer: não negociar com el pecado. Não negocie com o pecado. Não haga concessões a pensamentos, fantasias, sentimentos, porque negociar com o pecado é saber o que é mal e praticá-lo, aceptá-lo, ignorá-lo como inofensivo. Todo pecado que é desobediência à palavra de Deus lhe põe em peligro, em zona roja. É dizer, você cruzou. La luz roja, assim que vai haver um acidente, vai passar um acidente, onde você vai ou lastimar a alguém, ou vai ser lastimado. Lastimado você será porque o pecado traz consequências, como uma consciência acusada, um coração pesado. E isto acaba reflejando em outras áreas de sua vida. O pecado nos alerta de Deus. Assim como o arrependimento nos acerca, o pecado nos alerta. Então, tome a decisão aí agora de não negociar mais com o pecado, com nada que cause impureza, já seja em seus pensamentos, em seu coração ou em sua vida. Corte isso de raiz. Você tem este poder, tanto de pecar como também de cortar o pecado, o erro que cometiste por raiz. A segunda coisa que todos podemos fazer é reconhecer a condição de escorrido. Reconozca que ha sido um escorrido. E como? E por que devo assumir isto? Porque crees, estás decidido a viver uma vida nova e ser templo do Espírito Santo. Pero é necessário que você rechace seus pensamentos como não mereço, cometi muitos erros, eu sou muito débil, minha fé é muito pequena, não tenho muito conhecimento bíblico, llevo pouco tempo de igreja, e hecho muito mal às pessoas. É dizer, quando uno reconhece que é escolhido de Deus, uno rechaça esses pensamentos, resiste a esses sentimentos que tentam lhe excluir do plano divino. Como escolhidos de Deus, você tem que entender, nós devemos entender que, uma vez escolhidos por Deus, não foi Ele que nos elegeu. E nós não fomos elegidos por nossos méritos, por nossa capacidade, ou intelectualidade, ou tamanho de fé, ou tempo de igreja. Nada de isto nos hace escorridos. O que nos hace escorridos para Deus é a decisão de obedecer a lo que está escrito, sim ou sim. Assim que não se deje enganar por estes sentimentos. Ah, eu não mereço o seixo de Deus porque eu cometi este erro. Por exemplo, estamos neste propósito de 50 dias ungindo o alto de nossa cabeça. Viviane já se ungiu, eu me ungi nesta manhã, já hemos orado. Pero quizás você não haja, ou se ouvidou de ungir-se todos os dias, pero aunque você não se haja ungido todos os dias, você que está em ajuno de desintoxicação audiovisual de informações seculares por 3 semanas, quizás você haja fachado um dia, assistiu algo ou escutou algo.

entregue agora, aí onde estás, seu coração, com todos estes sentimentos de inferioridade, de ressentimento, de soberbia, de ingratidão, de vingança, entregue agora. Entregue seu corpo que está marcado por piercings, adicciones, tatuagens, mutilações, por el sofrimento, marcado por enfermidades e todo o que lhe escravizava. Pero diga: Senhor, este corpo agora eu lo ofereço a ti como templo tuyo. Ele está aí, ele está aqui. Reciba agora, Senhor, esta mente, para que seja poseída por tu espírito e pense como o Senhor pensa. Recibe este coração para ser agora sellado por el Senhor, ó Espírito Santo. E esta pessoa tendrá lealdade, alegria, fidelidade, gratitude, amor. Aleluia. Ele está aí. Tenha sua experiência com Ele agora. Não é uma emoção. Não é uma religião. Não é uma tradição. Não é uma filosofia. Não é uma ideia. É uma experiência personal. Seu corpo agora, Ele o levanta, lo hace fuerte, lleno de vigor, energia, disposição. Soy tuyo. Heme aqui, Espírito Santo. Esta persona já não quer mais negociar com o pecado. Diga: já não quero mais tolerar esses chistes de mal gusto, estas palavras sucias. Já não quero mais fazer concessões a imagens indevidas. Já não quero mais escuchar estas palavras feias. Já não quero mais pronunciar, nem fazer coisas que pongam em peligro minha fé, minha comunhão com o Senhor. Diga-lhe, diga-lhe: eu sei que não mereço, pero o Senhor me escorreu. E eu vou honrar esta eleição que o Senhor hizo, valorando cada momento, cada dia, cada semana que aún vivirei, será para ti, Senhor. Diga-lhe: não quero viver ansioso ou acomodado, pero viver cada dia como se fuera único, como se fuera el último, ponendo todo, todo, todo de mi parte. Aleluia. Diga-lhe, pida-lhe, ensine-me a vigilar, Senhor, não a luz demais, mas a minha alma, a cuidar de minha consciência limpia e meu coração puro, e meu corpo fora de zona de peligro por não estar em desobediência. Eme aqui, ó Deus, renueva este teu servo evangelista, membro, colaborador de um dos grupos que há, voluntário, obreira, esposa de pastor, missioneiro, auxiliar, pastor. Seamos todos, ó Padre, llenos de tua presença agora. Diga: eres todo para mim.